0: irmãos, de que forma, de que maneira. Aleluia, nós vamos chegar dentro de uma casa, pregar a palavra do Senhor. Se o nosso corpo por dentro é tenebroso, se a nossa alma é podre, diz o Senhor, aleluia, com as coisas do mundo. Não, temos que ser luz, temos que entrar dentro daquela casa, mostrar o verdadeiro, aleluia, Deus a qual nós estamos servindo, um Deus que liberta, transforma, um Deus que cura, um Deus que salva. Este é o Deus a qual eu sirvo. Aleluia, que você possa correr para a presença do Senhor, que você possa procurar uma casa para congregar. Aleluia, para poder, né? Glórias a Deus, quem sabe se batizar, descer as águas do batismo. Aleluia, para poder estar com o seu nome escrito no livro da vida. E você que está firme com o Senhor Jesus. Aleluia, não deixe a tua espada guardada lá. Aleluia, glórias a Deus ao lado, né? Glórias a Deus na estante, quem sabe dentro do roupeiro, não. Tire, aleluia, né? Tire o pó, aleluia, medite, busque pela tua salvação e pela salvação dos demais que está à tua volta, diz o Senhor. Aleluia, que o Senhor possa abençoar a vida de cada irmão, de cada irmã. Aleluia, neste momento, irmãos e irmãs, aleluia, nós vamos ouvir um louvor. Quero, né, oferecer este louvor para cada ouvinte. Quero pedir também para a irmã que está aí na rádio, né, passar novamente o número do telefone, né, para aquele ouvinte que queira, né, quem sabe, aleluia, pedir uma oração, né. A nossa irmã ali da rádio vai estar anotando ali, vai estar passando, né, para que nós possamos nos unir, né, irmãos, em oração, para que Deus possa operar, né, aquilo que o Senhor tem para alcançar sobre a tua vida. E logo mais retornaremos.
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Glórias ao Senhor Jesus, glórias a Deus. Está aí um belo louvor, né? A última lágrima, né? Quando nós pensar que é a última lágrima que estamos derramando, né? Muitas das vezes achamos que não vai ter jeito. O Senhor Jesus aí estende as suas mãos e alcança a vitória. Você já parou para analisar, né? Que a bênção ela chega na vida do cristão. Naquele que persevera, é no último minuto, como muitas das vezes, quantos têm dito, vou orar mais essa vez, não estou mais conseguindo, não tenho mais força. E aí você vai e ora mais um pouquinho e a vitória chega. Né? A vitória ela chega na vida daquele que persevera. Muitos não têm alcançado as misericórdias do Senhor Jesus, pois têm desanimado no meio do trajeto. Né? Ou seja, não permaneceu no propósito, né? Porque se fosse tão fácil, né? Não precisaria aí, como se diz, muitas das vezes esfolar o joelho, muitas das vezes, né, secar a garganta, muitas das vezes, né, ficar com os olhos inchados e vermelhos de chorar, mas na presença do Senhor, né? Porque quem chora na presença do Senhor Jesus, a alegria é mais, como se diz, é mais vitoriosa, né? É tão bom, né, na presença do Senhor, né? Eu estava ali meditando nas palavras da missionária, lembrei de um louvor, gosto muito, né? Seguido é rodado na Renascer. E eu escuto, né? Eu achei ali o nome dos cantores, o Altimeu, eu coloco no celular para escutar, né? Acho que é uma Denise, se eu não me engano, que canta, que tem sobrado pano para manga e faltado pano para saia. E é uma realidade, né? Muitas irmãs, muitos irmãos aí, né? Crente que se diz, né? Não se intitula um crente, estão aí como manequim de Satanás. Mas por quê, pastor? Já vou te explicar. Eu sou meio direto, não escolho palavras macias nem doces, né, para transmitir. É aquilo que Deus toca no meu coração, com ordem e decência, com certeza, né? Glórias ao Senhor Jesus, glórias a Deus. Aleluia. Por que manequim de Satanás? Por que manequim do diabo? Porque o diabo, irmãos, ele inventa essas modas aí das mulheres andando aí se pervertendo com o seu corpo, pecando com o seu corpo, instigando aos homens a pecar e a cometer certos delitos, né? Que aí condena a sua alma para o inferno se não haver um conserto, né? E aí vai as abençoadas e os abençoados que se dizem crentes são os primeiros a usar esse tipo de vestimento, esse tipo de véstia, como se fala, né? Aleluia, né? Aí seduzindo. E aí me vem na cabeça aí, aleluia, uma mulher chamada Jezabel que ela fazia dessa maneira para seduzir e matar os profetas e muitos foram mortos. Primeiro ela seduzia. De que maneira, pastor Osmar? Com as suas vestes, né? Com a sua beleza, com seus adornos, com as suas pinturas, com as suas vaidades, com os seus lábios, né? Mentirosas, com palavras doces e persuasivas, né? E ali ela ia convencendo muitos profetas daquela época. E hoje não está diferente. Hoje não está diferente, né? Mas eu quero mandar aí uma saudação, todo o meu carinho aí para o nosso irmão. Não conheço pessoalmente, né? Conheço aí por foto, por vídeo, aí no telefone, aí também Deus soberbo, né, da Argentina. Nosso irmão João Tormes, eu creio que seja João Tormes, né, aqui, porque no celular saiu escrito como ele colocou. Mas temos em contato todos os dias aí, né, temos se comunicado aí no bom dia e bênção de Deus, né. Um dia, creio que Deus vai preparar para nós conhecê-lo, né. Glórias ao Senhor Jesus, conhecedor do Evangelho, hoje está, né, está aí parado, né? Mas eu creio que Deus aí já está trabalhando sobre a sua vida, né? E vai fazer uma grande obra, né? Em nome do Senhor Jesus.
Também nossa irmã Mariela entrou em contato, está na escuta, né? Quero mandar um abraço, um grande abraço, né? Todo o meu carinho aí da minha família, né? Para o seu pai, né? Sua mãe, seu pai José Alves. Então, na escuta, que Deus abençoe, vai toda a programação, os demais louvores que vão ser rodados, em nome do Senhor Jesus. Estamos alegres, né? Aí, com a volta da nossa irmã Mariela aí nos estúdios da rádio. Uma bênção de Deus, né? É, glórias ao Senhor Jesus, glórias a Deus. Dias aí de férias, né? Não foi da mesma, como se diz, não foi da mesma maneira, né? Aleluia. Aí, mas foi bênção, né? Em nome do Senhor Jesus, estamos alegres, que Deus abençoe poderosamente, né? Eu sempre tenho falado, né? Sempre temos que, nosso lema é orar uns pelos outros, né? E Deus assim alcançando a vitória em nome do Senhor Jesus. Aleluia. Também nosso irmão aí, não poderia deixar, né? Nosso irmão Pastor Ricardo, aí do Morro do Guaraipo, né? É do quilômetro 18, se eu não me engano, né? Que Deus abençoe esse grande homem de Deus, a sua família. É um grande trabalho aí na Argentina, né? Glórias ao Senhor Jesus. E está sempre na luta em prol do Reino do Céu, né? E tem a sua programação, né? Na sexta-feira, sempre estamos ligadinhos. Muitas das vezes não temos nos comunicado através do celular aí, mandando mensagem, mas na medida do possível, quando dá, mandamos. Mas 5 horas da manhã já estamos com o celular ligado, aguardando aí, né, o início da programação. E tem sido bênção da parte do Senhor. Muitas das vezes trabalhando o braçal, mas o celular ligadinho no último volume, escutando, né? Glórias ao Senhor Jesus. Gosto muito de ouvir as mensagens do servo de Deus. Que Deus abençoe, né, a vida, né, aí do pastor Ricardo, também o seu filho, também tem programação aí, né, o jovem Estevão, tá lá em Santa Ana, um grande trabalho também lá, né, lutando aí pela salvação das almas. Alegra o nosso coração, né, pessoas jovens, né, se entregando aí na obra do Senhor Jesus. E a bênção da parte do Senhor, a sua filha também ali, né, não lembro o nome da filha, mas, né, a gente sempre tem acompanhado aí, né, os trabalhos dos irmãos aí, tem sido bênção, né? Um trabalho muito bonito aí que ela faz com as crianças, né? E Deus assim vai pelejando e alcançando a vitória, né? Glórias ao Senhor Jesus. Mas nós vamos ouvir aí mais um louvor, né, para todos os ouvintes que estão aí ligados na programação, em nome do Senhor Jesus.

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1: A paz do Senhor, meu irmão. Estou na escuta do programa aqui na Argentina. Seu irmão Jonel Rodrigues. Está uma benção a palavra, irmão. Siga assim. É bem assim como o irmão disse, não devemos arrodear em roda do toco. Temos que falar o que Deus manda, tem que falar, né? E Deus cumpre. Se falemos o que Deus manda e vivemos, Deus faz por nós, peleia a nosso favor. Tá de benção o programa, irmão. E se eu não ler um para ler um maná para mim, ler, senão canta um louvor ao vivo, aí eu passo um louvor aí de canarinho de Cristo, quando a trombeta soar. Deus abençoe, irmão.
0: 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Armã Doralice Melo, a paz do Senhor, estou na escuta aqui em Independência. Está uma benção o programa. Peço oração por mim e minha família. Deus abençoe, irmã Doralice Melo, que está aí ouvindo a programação e pedindo oração. Deus abençoe. Obrigado pela sua participação também. Que Deus bendiga a cada um de vocês. 19 horas 39 minutos. Adelante, Pastor Osmar, con audiencia. 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

Glórias ao Senhor Jesus. Glórias. E Deus abençoe a cada ouvinte que está na escuta. Nosso irmão ali, Leonel Rodrigues, aí da Argentina. Que Deus abençoe a sua vida, irmão. E é dessa maneira, né? Temos que pregar aquilo que vivemos e viver aquilo que pregamos na presença do Senhor. Assim Deus se agrada, né? E vai aí abençoando, né, as nossas vidas. Deus abençoe poderosamente em nome do Senhor Jesus. Também aí, dueto pai e filho de Santa Catarina. Deus abençoe, né? Os irmãos que estão escutando aí, que estão ligados na programação, que, né, possa aí receber as mais ricas bênçãos da parte do Senhor. Também nossa irmã Doralice Mello aí de Independência. Tá ligado na programação, que Deus abençoe, né? Aí a sua família, com certeza. Nós temos anotado aqui num caderno o nome de cada pessoa aí que tem entrado em contato pedindo o seu louvor, né? Mesmo que nós não rode o louvor, mas o nome sempre vai para a caixinha da oração, né? É levado para a igreja, onde tem ali as terça-feira, né, o trabalho aí das obreiras do circo de oração, onde sempre tem levado os pedidos em oração, né? Não conhecemos as pessoas, não sabemos o que está precisando, necessitando, mas o nosso lema é orar e Deus assim alcançar a vitória, né? Glórias ao Senhor Jesus, glórias a Deus. Estamos alegres na presença do Senhor, né? Aí vamos rodar em um louvor, né? Glórias ao Senhor Jesus, né? Para os irmãos aí que pediram louvor, né? Vai o louvor que está aí já preparado aí para rodar, em nome do Senhor Jesus, né? Que Deus abençoe a todos em nome do Senhor Jesus. Vamos ouvir mais um louvor em nome do Senhor Jesus.

0: 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Peço oración por mí. Estoy enfermo na minha garganta. 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Deus abençoe, irmão Leonardo Pereira. Está ouvindo a programação e está pedindo oração. Deus abençoe, irmão Leonardo. E já vão estar aí novamente os condutores da programação.
1: Glórias a Deus, glórias ao Senhor Jesus. Está aí esse louvor abençoado, né? A presença do Senhor. Deus abençoe poderosamente em nome do Senhor Jesus.

0: Glórias ao Senhor Jesus, glórias a Deus, aleluia. Bênção da parte do Senhor Jesus, aleluia. Tem uns anúncios, né, irmão, da obra do Senhor. E já quero convidar você que queira, né, conhecer os nossos trabalhos, nosso trabalho, né, aleluia. A Igreja Pentecostal, o Selo da Promessa Divina, ela fica na cidade de Juiz, Rio Grande do Sul, Brasil, né? No endereço é bairro Getúlio Vargas, rua Marcos Brizolin, número 132. Temos culto às quartas, sexta e aos domingos, né? Glórias ao Senhor Jesus, glórias a Deus, aleluia. Você não vai nos achar lá no Instagram, no Facebook, né? Nas redes sociais, nas plataformas, né? Nem subiu mexer com nessa situação, aleluia, né? Mas você pode vir no endereço, né, que eu passei. Vai ser uma bênção da parte do Senhor Jesus, né? Peço aí, né, escusa a todos os ouvintes, né, ou desculpas a todos os ouvintes, né? Muitas das vezes dá alguns atrapalha até nas palavras, né? Nós fizemos, né, irmão, da nossa casa, né, e com dois celulares, um para retorno. E esse que eu estou falando, né? Temos aí orando, né? Temos orando, pedindo para que Deus venha entrar com a providência para nós adquirir aí um computador, para nós, né, aprender a mexer, para a gente ter um link, né, para ficar mais, como se diz, para ser mais abençoado, né, na presença do Senhor, né? Para o Senhor Jesus tem que ser tudo, né, da melhor maneira possível, né? Tem que ser tudo perfeito. Né? Perfeito, digamos assim, né? Mas por um momento, né, irmãos, temos fazendo dessa maneira e Deus assim está nos abençoando. Temos aí em campanha, né? Vamos iniciar uma campanha no dia de amanhã, né? São sete sexta-feira, campanha de libertação, né? Traz por título a campanha, é tudo, né? Umas campanhas com base bíblica, né? Oramos e o Senhor Jesus aí, né, nos direciona para as campanhas. Tá lá no livro de Efésios 6, né? Capítulo 6, o versículo 10. No demais, irmãos meus, fortalecei-vos no Senhor e na força do seu poder. Glórias ao Senhor Jesus, glórias a Deus. Que Deus abençoe a todos os ouvintes, né? Você que pediu a sua oração, né? Glórias ao Senhor Jesus. Se você deixou o teu nome aí, né, para nossa irmã Thalia, depois eu peço que a irmã Thalia nos passe, né? Que alguns aqui, né, é corrido, irmão. Nós, muitas das vezes nós não conseguimos anotar, né? Muitas das vezes nós também não compreendemos, né? Mas vamos aprender, se Deus quiser, né? Vamos conseguir compreender os irmãos aí, né, da Argentina. Muitos, né, falam bem a linguagem, né, aí do local, e muitas vezes o pastor não entende muito, mas Deus vai dar vitória. Alguns nomes eu anotei e alguns não, né? Se tiver algum aí, depois a irmã me passa, nós vamos estar anotando e vamos orar em nome do Senhor Jesus. Mas eu vou passar aí a palavra para o missionário, qual vai trazer aí uma oração. O horário já está aí se findando, né? Mas é bênção da parte do Senhor, né? Vou passar a palavra para o missionário, qual vai orar. E você que está enfermo, se aproxime aí do seu celular, do seu rádio, e Deus vai te alcançar a vitória.
1: Glória a Deus, aleluia. Então está aí, né, irmãos e irmãs, aleluia, né, os louvor, a palavra do Senhor, né, irmãos. Sabemos que a palavra do Senhor, né, que se nós formos contar, né, todas as bênçãos, vitórias, aleluia, que nós alcançasse, ia faltar folha, né, para o caderno. Então, é assim o momento que estamos falando do Senhor Jesus. O tempo voa, o tempo é tão rápido, né? Quero neste momento orar pela vida de cada irmão, pela vida de cada irmã, e quero dizer algo para você que está na presença do Senhor. Não retenha a presença do Espírito Santo, não retenha algo glorioso que desce do céu sobre a tua vida, mas que você possa buscar com todas as tuas forças na presença do Senhor. Glorioso Deus e eterno Pai, Senhor, diante a tua presença, venha levar, Senhor, a vida de cada ouvinte, Senhor, a Deus, aqueles que ligaram, aqueles que pediram oração, os demais, Senhor, que estão na escuta, Senhor, quem sabe estão enfermos, quem sabe estão acamados, quem sabe estão, Senhor, necessitados de algo, mas é neste momento momento que eu peço para que os teus anjos vá de encontro a pelejar em prol desta família, deste lar, Senhor, conceder a libertação, a transformação, Senhor, para aquele que está, Senhor, enfermo, Pai, e as tuas mãos possam tocar, Senhor, repreender todo mal, toda enfermidade que desapareça, no nome do Senhor Jesus, ó Pai, que a tua presença, Pai, possa fortalecer, que a tua presença possa dar graça, conceder, meu Deus, sobre a vida deste ouvinte, o desejo, Pai, de te servir, e nós agradecemos neste momento para aquele que colocou este copo com água, esta peça de roupa, nós colocamos e apresentamos nas tuas mãos, Senhor, consagra para que possa fazer uso, Senhor, e receber o milagre das tuas mãos. E aqui eu lhe agradeço em nome do Pai, do Filho e do Espírito Santo de Deus. Estarei passando, né, para o pastor devido ao horário, né, irmãos?
0: Glórias ao Senhor Jesus, glórias a Deus, com alegria, né, em nossos corações, aleluia, que chegamos aí a mais um término, né, desta programação. Que Deus abençoe, né, os irmãos aí que interagiram, você que pediu a sua oração, você que pediu o teu louvor, né, glórias ao Senhor Jesus, que Deus abençoe poderosamente, né, glórias a Deus. Também agradecer a nossa irmã aí das técnicas de som, a sonoplasta, né, que nos auxiliou aí nesta programação, bênção da parte do Senhor Jesus, glórias a Deus, né. E só resta então, né, irmãos, nós aí despedir, né, o horário voa, né, quando estamos trabalhando, quando estamos fazendo algo que não é da obra do Senhor, parece que é uma eternidade para passar, mas quando é para a obra do Senhor Jesus, né, o tempo voa, o tempo não para. Mas eu digo para você, né, meu irmão, você que está parado, você que está distanciado, você que está desanimado, né, eu falo por aqui, irmão. Saímos bastante no trabalho de evangelismo, de visita, né? Visitamos algumas pessoas e muitos não voltam por ter se entristecido. Ah, mas fulano fez isso, ciclano fez aquilo. Irmão, se nós olhar, né, para todo aquele que está fazendo as coisas erradas e está escondido embaixo de um terno, embaixo de uma capa, né? Glórias a Deus, nós vamos também descer ao abismo do inferno, né? Glórias a Deus, não podemos olhar, temos que, né, aí agarrar com todas as nossas forças no Senhor Jesus, lutar pela nossa salvação, né? Glórias ao Senhor Jesus, é um tempo tão difícil, um tempo tão difícil, e Satanás tem colocado muitas barreiras, muitos impedimentos, né? Dessa maneira, muitos têm olhado pro erro de fulano, pro erro de ciclano, e acabam se esfriando na fé. Coloque na presença do Senhor Jesus, né? Tem uma palavra que fala, que diz, né, que em teu nome eu fiz e aconteci, né, mas se andou em pecado, não consertou, aquele vai descer a sepultura, vai para o inferno. Mas e você? Se ficar olhando, você não vai conseguir, né, salvar esse irmão, essa irmã, e ainda vai acabar perdendo a tua salvação. Então lute pela tua salvação, né? Corra para a presença do Senhor, né? Entre pelas portas de uma igreja, né? Reconcilie novamente na presença do Senhor, né? Toma uma posição na presença do Senhor e volte, né, a fazer as primeiras obras, né, na presença do Senhor Jesus. Que Deus abençoe a todos, né? Fiquem todos na paz do Senhor Jesus. Não desligue aí o teu rádio, o teu celular, o teu notebook, o teu computador. Fique ligado e tem mais programações abençoadas, né, na presença do Senhor, né? Em nome do Senhor Jesus, nos despedimos e até quinta-feira, né, se Deus assim nos permitir. Glórias a Deus.

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0: Tenemos aquí ya participaciones de los hermanos que están participando. Hermoline, paz do Señor, peço una palabra. Dios abençoe, Hermoline. Que está ahí ouvindo a programación.
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0: E a irmã, para a irmã, diz: Deus é espírito, e importa os que adoram, ou adorem em espírito e em verdade. João 4:24. Irmã Lina. Temos ligadinho na programação. Deus abençoe, pastor Osmar, irmã Simone, a sua família.

0: Tenemos aquí más participaciones ahí a través de audios.
1: 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Estoy cocinando, escuchando tu programación ahí. 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E se é possível ouvir duas alavanças, uma é com Sérgio Pimentel, Força Minha, e a outra com Jair Pires, Sou um Campeão, tá, irmão? Que Deus te bendiga, irmã Natalia, um bom trabalho para você, tá? Um abraço para ti, irmã Natalia, que Deus te abençoe.
0: Amém, Deus abençoe, irmão Ramon de Oliveira, aí ouvindo a programação. Já vamos então estar aí preparando os louvores que estão pedindo o irmão Ramão, complacendo também nossos irmãos. Teremos aí mais participações através de áudios.
2: A paz do Senhor, irmã Thalia. Estou escutando aqui o programa. Irmã Thalia, eu soube que a irmã está de aniversário hoje, se eu não me engano. Que a irmã Mariela falou de manhã. Meus parabéns, irmã Thalia, que Jesus abençoe a irmã de muitos anos de vida, saúde, alegria, para fazer a obra do Senhor, né? Que Jesus continue usando a irmã na palavra, nos louvor. É o desejo do meu coração, irmã Thalia, receba meu abraço de todo o meu coração. Irmã Thalia, roda um louvor aí pra mim com... Ah, eu nem sei qual é o louvor que eu vou pedir agora com a irmã Denise, né? Um louvor da escolha da irmã pode ser a... Ah, eu não sei mais, agora eu tô esquecido o hino da irmã. A irmã faz um... Roda um louvor aí pra mim, da irmã Denise, pra me escutar. E ofereço a todos que estão escutando, e ofereço para a irmã aí também, que está de aniversário. Meus parabéns, minha amada Leumaná, para mim. E eu agradeço, irmã Thalia, que Jesus continue abençoando. Um abraço para a irmã Mariela, que não está no programa. E para todos os programadores da rádio, é que Jesus abençoe a todos nessa noite. É o desejo do meu coração. Aqui é a Elvira, aqui de Santa Rosa, paz do Senhor, minha irmã. Matalia, pode ser com a irmã Denise, a vida do missionário, tá? Tá bom, irmã? Agora eu lembrei o nome do louvor.
0: Amém. Deus abençoe, irmã. Elvira, Elvira Moraes. É, né? Deus abençoe, irmã Elvira. Está aí ouvindo a programação. Muito obrigada, irmã Elvira. Por el saludo, era ontem meu aniversário. Gracias a los hermanos que estuvieron mandando mensaje también. Gracias por el cariño de siempre. Dios le bendiga. Herma Elvira Denis. Está ahí participando. Vamos a estar ahí leyendo, hermana. Y pasando la alabanza también ahí, Herma Denis. Herma tem pedido. Dios bendiga cada uno de ustedes. Vamos a estar ahí leyendo, hermana. Su maná, hermana Elvira. Salió en Filipenses 4 y 13. Todo lo puedo en Cristo que me fortalece. 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Tenemos aquí más participaciones ahí a través de audios. Dios bendiga al hermano Andrés Arabia, ahí está en sintonía de la programación. Gracias por su participación, hermano Andrés. La próxima alabanza para los hermanos ahí también. Tenemos aquí más participaciones a través de audios.
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0: Que Dios le bendiga, hermano José, ahí de Indumar. Está en sintonía de la programación. Y hermana dice, la sabiduría es mejor que las piedras preciosas, Job 28.

18. A paz do Senhor, irmã Thalia. Estamos na escuta. O pastor Esi, irmã Raquel, aí estão ouvindo. Nosso abraço para os irmãos. E também para a irmã Raili, que está ouvindo a programação. Receba nossa saudação, nosso abraço também. Deus abençoe o pastor Esi, irmã Raquel, a sua família. Que Deus bendiga. Vamos a ver aqui. Estamos aí com o pedido do irmão Ramon de Oliveira. Irmão Márcio Correia, Deus abençoe. Amém. Deus te abençoe, irmão Márcio.